0: das instituições com as quais eu trabalho, da insatisfação deles, né, com tanto de visto negado. Então, eu imagino que se a gente, né, sem falsa modéstia, fazendo o trabalho que a gente faz, encontra dificuldades, às vezes, eu imagino esse pessoal que aplica com o despachante ou com aquele agente que só faz coisa errada, imagino como é que deve estar por aí. Deve estar um caos.
1: Opa, como ainda tem mais papo, a gente vai interrompendo por aqui de novo. Eu sei, caramba, né? Tá ficando extenso, mas enfim. Espero que você esteja gostando. E se você acha que eu
0: Alguma
1: esqueci alguma
0: coisa
1: pergunta, algum
0: acontece
1: tema, me manda mensagem. Ou se você quer contar sua experiência de vida, seu projeto, vender seu peixe,
0: e
1: você está aqui na
0: só
1: Nova Zelândia,
0: usa a
1: entre em contato comigo.
0: itinerária
1: Quero Brasil, Brasil com
0: combinação.
1: Z, Facebook, Instagram, TikTok, YouTube, como você quiser.
0: É
1: Que eu vou ter o
0: que
1: maior prazer em dar a voz à
0: tem
1: comunidade
0: pra
1: brasileira,
0: mim
1: meus amigos da comunidade
0: pra
1: brasileira,
0: comer.
1: aonde quer que esteja no mundo. E como sempre, eu não posso deixar de agradecer a
0: Da
1: Free FM,
0: cultura,
1: Vox
0: poesia
1: Brasil e
0: concreta,
1: todas as rádios
0: tudo é
1: afiliadas que estão
0: descoberta.
1: retransmitindo Quero Brasil, assim como Kevin MacLeod pela trilha
0: Tudo é
1: sonora de Quero Brasil, Voz Antigua. A todos vocês, meus queridos ouvintes, espectadores, um grandíssimo abraço,
0: ainda
1: que a
0: na
1: carra e cá que te
0: via para
1: anon!
0: mim, Rita Lee.
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